0: Pronto, não assisti um ponto, sim.
1: Tchau, Santos, qual é o nome, sim?
2: Privado, por favor.